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0: Que os meus vellos dediquen a vida a vivir, non ao traballo. Levan 30 anos sacando adiante 3 fillos. Xa lles toca disfrutar e rascar o carallo.
1: E bueno, non podía acabar todo isto sin agradecervos a todos o vos amor, aos meus amigos, aos meus pais, aos do piso, a Ana, a miña familia, porque sempre se dice, pero é verdade.

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